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0: 22 horas.
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0: 23 horas. 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

por aqui, mas a energia dessa noite ainda continua com você. Obrigado pela sintonia, pela companhia e por viver com a gente mais uma noite no ritmo certo. Balada 95. Até o próximo sábado.

0: Zero hora. 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
1: 7:00. 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

0: 2 horas. 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

0: 3 horas.
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0: 4:59.
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7: O dia já começa a nascer lá fora. E por aqui, a nossa companhia vai chegando ao fim. Foram horas de música, lembranças e sintonia, embalando a sua madrugada, fazendo companhia e seguindo com você até esse novo amanhecer. 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A gente se despede por aqui.

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Obrigada. Participação especialíssima no bandolim, Armandinho Macedo.

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0: 7:55.
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1: Oi, bom dia, bom dia, são 7:56, porra, que alegria estar com você, tava com saudade, eu estava com saudade de cada um de vocês aí do outro lado do rádio, estamos ouvindo a Rádio Tropical em 95.7 e a alegria toma conta de todo o meu corpo quando estou aqui para falar contigo nas ondas da nossa rádio. É o Domingo Tropical que tá começando com 3 minutos de antecedência, estamos antecipando, tinha uma música meia boca ali, eu pulei, vou falar a verdade para você. Porque você não merece. Você merece música boa, você merece companhia, você merece a Rádio Tropical. Rádio Tropical, ouvir a Tropical é bom demais e quando você participa é melhor ainda. Hoje é domingo, dia 11 de outubro de 2026. Eu sou Marcos Amorim, te faço companhia agora, do café da manhã até a macarronada do almoço. Vamos junto na melhor do seu rádio, ok? Começo sempre tradicionalmente ao som de Padre Zezinho cantando a oração pela família, pedindo, né, ao nosso Senhor que abençoe as famílias, a base de tudo, não só emocional, mas da nossa sociedade, da nossa comunidade, é a família forte. Quando a família está forte, nada destrói, tá bom? E aí junta uma família forte aqui, uma na casa do lado, a outra da casa da frente, a outra da outra rua. Famílias fortes que vão se unindo, formando a comunidade da forma correta, com valores e com muita união e amor, ensinando assim as crianças e dando continuidade. Bom dia! Abençoa, Senhor, as famílias!

0: Abençoa, Senhor, a minha também, a minha família e a toda a nossa família do rádio, com certeza. Deu um belzinho aqui, bem na hora do finalzinho da música, mas sabemos, né, que a nossa fé é verdadeira e vamos seguindo. Bom dia para quem tá chegando agora, para você que já estava com o rádio ligado também, uma excelente manhã neste domingo, 11 de outubro. Amanhã é segunda-feira, amanhã é dia das crianças, amanhã é dia de Nossa Senhora Aparecida, amanhã é feriado nacional. E você, vai fazer o que no feriado? Vai descansar? Tá tranquilo? Ou vai trabalhar normalmente? Conta pra gente aí, participe 3239-3602. Eu quero saber também de onde você está me ouvindo. Eu preciso saber de onde você está me ouvindo, de qual cidade, você que é daqui da cidade, de qual bairro também você está me ouvindo. Vem falar com a gente, vai ser um prazer falar contigo. E já tem ouvinte ligado com a gente de longe, mas tá pertinho através do rádio. Bom dia.
1: Bom dia, meu amigo Edivaldo, amigo pelo rádio, né?
0: Bom dia.
1: Não tem intimidade, não se conhece. Eu sou o Beto aqui na cidade de Limas Campo. Meu nome é Beto. Te chama Beto.
0: Fala, Beto. Oi, Beto. A joia.
1: Aqui na cidade de Limas Campo, próxima Pedreira, é Piritoró, no Maranhão.
0: Maranhão, ouvindo a tua.
1: Quero participar do programa. Eu acho muito bacana o programa, gosto muito.
0: Bacana.
1: Todo domingo eu escuto, todo domingo. Não perco. Maravilhoso programa. E peço que você toque a música pra mim. De Amado Batista, oferecendo aqui pra minha esposa, seu Mara. Amore, ok? Um bom dia, tudo de bom, um abraço. Bom trabalho pra você, com toda a sua equipe. Tudo de bom.
0: Valeu, Beto, obrigado pela sua participação aí no Maranhão, ouvindo a nossa programação. Bom dia pra você que já participa aí pelo 3239-3602. Você que está ligando já eu te atendo, tá bom? Vamos seguindo então aqui, começando com um grande clássico da música nacional, ao som de Nelson Gonçalves também. Essa é fantástica, não pode faltar na nossa programação. 8:05, bom dia. É o nosso Domingo Tropical, o auge da música nacional já começou.
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10: É o Domingo Tropical. Bom dia, Três Corações, bom dia todo o sul de Minas. Bom dia você que me ouve pela internet. Radiotropical.net é o nosso link, radiotropical.net. É o nosso site, o maior portal de notícias de toda a região. Lá você também pode ouvir a Rádio Tropical ao vivo, 24 horas por dia. Tem também lá a opção de você baixar o nosso aplicativo. E aí você põe no seu smartphone, coloca no som do seu carro, e de todas as outras formas aí possíveis, para nos ouvir aonde quer que você vá. 8 horas, 16 minutos é o nosso Domingo Tropical. Bom dia pro meu amigo Zé Carlos. Tá lá na Bahia, ouvindo a nossa programação. Nós temos aqui uma ligação com o Nordeste brasileiro muito forte, né? O pessoal liga do Maranhão, da Bahia. E bom dia.
11: Bom dia, bom dia, bom dia, meu amigo Marcos Amorim. Bom dia a todos os ouvintes.
10: Bom dia.
11: Que Deus abençoe nosso dia. Um excelente dia para todos nós. Que vamos de música. Manda uma música para nós aí, Teodoro Sampaio.
10: Opa.
11: Qualquer uma delas aí para nós é boa. Todas delas aí são ótimas. Mande uma que é na agulha aí. Viu? Um forte abraço e vem tomar aquele café conosco aqui. Tá na mesa aquele leitinho da vaquinha.
10: Que maravilha, hein? É isso aí, meu amigo. Um abraço. Que Deus abençoe você, sua família, esse paraíso que você está agora, né? Essa terra maravilhosa e abençoada que Deus fez com um carinho todo especial. 8 horas e 17, bom dia, ô meu amigo. É o seguinte, antes de eu mandar sua música, né? A gente não tá no momento tocando música sertaneja, mas eu vou pagar uma dívida com você. É isso mesmo. A música que você pediu semana passada, não tínhamos. Agora eu tenho. Valdecir Aguiar, Vai Dar Tudo Certo. Essa música é linda, tem uma mensagem super importante, né? Foi sucesso também na voz de Zezé de Camargo e Luciano. E tá aí, com Valdecir Aguiar, Vai Dar Tudo Certo. Na sequência tem também o grande Fagner. E em seguida, o pedido musical do nosso amigo Matheus de Varginha. Pediu aí, oferecendo especial pra mãe Débora, pra irmã Juliana, pra vó Rosa, pra Zana, pra Lidiane, pra Clarinha, pro Carpinete, pra Lúcia na Cutia, a Guaraciaba, o Henrique, a Dani Andrade, que tá dando um show aqui na programação da Rádio Tropical nas manhãs. E também pro amigo Rinaldo Figueiredo, que daqui a pouquinho deve estar por aí barulhando a cabeça de todo mundo daquele jeito todo especial dele. Valeu, Rinaldo, aquele abraço. Tô te esperando, hein? Tô te esperando aqui. Do meio-dia até as 3, não é isso? Maravilha, valeu. Valeu, obrigadão aí, Matheus. Um dia fantástico e sensacional pra você neste domingo, dia 11 de outubro. São 8 horas e 18 minutos. A gente começa com Valdecir Aguiar pro meu amigo Zé Carlos, que também é do Maranhão, mas está agora na Bahia e mora em São Paulo. Ele não para, o homem não para, não. Tá sempre ligado com a gente onde quer que vá. Valeu, forte abraço.

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4: Bom dia, você ligado aqui na Rádio Tropical. 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Bom dia pro amigo Sérgio Panela. Tá ligado com a gente, valeu! Tá curtindo aí com a gente, hein? Valeu, obrigado pela sintonia. Vai ouvir o som do Milton Nascimento. Ouvida Tropical é bom demais. Melhor ainda quando você participa, meu irmão. Obrigado pela sua participação. Vamos nessa. Já tem abraço também pro Heloísio, pro Herbert, pra todo o pessoal ligado com a gente aí. Também pra Maria Reis, sempre ligadinha aqui na Rádio Tropical. 8 horas e 32 e a música não para. Tem Milton Nascimento, eu tô te esperando, viu? 3239-3602. Vem participar com a gente.

0: 8:36.
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1: 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Eu vou pro intervalo rapidão, tô voltando já já com a sua música, o seu pedido musical.
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1: É o Domingo Tropical, viu? Opa, chega aqui, pede sua música. 3239-3602. Bom dia pra amiga Silvane, desejando um feliz domingo pra todo mundo. Bom dia pro Eloísio. Fala comigo, Eloísio.
3: Bom dia, meu amigo. Aqui é o Luiz Afonso. Posso dar um alô pra nós, hein?
1: Tá mando.
3: Bom dia, bom domingo. Fique com Deus aí. Bom dia.
1: Valeu, obrigado pela sintonia. Também quem telefonou pra gente aqui, tá sempre ligado com a gente. Ah, minha amiga Edvirges, lá do cafezinho, pediu o som da Alcione. Legal, hein? Um abração também pra Ana Maria no Peró, pediu o som da Kátia, vai curtir com a gente, com toda certeza. E também a Zana. A Zana lá no bairro São Sebastião, tá sempre ligada. Bom dia, Zana, que bom falar contigo, viu? Tá mandando um beijão pra minha esposa Nina, pras minhas princesas lá em casa, né? Manuela, Melissa e Valentina, pra minha mãe Cleide, também pra dona Olinda, ô sogra! Bom dia, bom dia. Também pro Matheus e Varginha, pra doutora Roberta, pra dona Filhinha, pro Tchatchá, pro Carrascar, pra todos os amigos do bairro São Sebastião, sempre ligados com a gente. Vamos nessa, então, na melhor programação do seu rádio, a gente começa uma sequência aqui com Odair José. Pra vocês, Ana, bom dia.

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0: Aí o som da Alcione também na nossa programação. Agora 8h59, bom dia, é o nosso Domingo Tropical. Todos os domingos das 8 até o meio-dia. Do café da manhã até a macarronada, tamo junto. Tá bom, daqui a pouquinho rola uma sobremesa também, uma receita de sobremesa para o seu domingo. E quero lembrar você também que o nosso programa é de número 21. Exatamente, são 21 domingos juntos e ininterruptos aqui te fazendo companhia. Que bom, hein? Que bacana. Obrigado você que tá desde o começo. Obrigado a você que chegou ao longo dessa trajetória e vamos, que Deus assim permita, né? Continuarmos juntos por muitos e muitos e muitos domingos, sempre aí com muita alegria, muita coisa boa. Bom dia! Bom dia pro amigo Eloísio, mais uma vez mandando uma participação aqui, fala comigo.
1: Ô, amigo, aqui é o Eloísio Tafons, aqui, toca a música da cantora Bordelé pra nós, por favor, com Deus. Ou se não, fosse da cantora Diana. Alô, com Deus.
0: Beleza, meu irmão, obrigado pela participação. Também a Lurdinha tá sintonizada, desejando que o nosso dia seja de bênçãos. Feliz domingo pra todo mundo. Também aqui a nossa ouvinte, aqui a Lidiane, tá aí abrindo, né? Abrindo aí a nossa temporada de roupa nova, né? Temos aqui uma competição sempre que rola no programa. O que vai tocar mais, né? Se é roupa nova, se é Fábio Júnior, que são os mais pedidos do programa. Claro que os outros também são muito bem-vindos, você pode pedir sua música. A Lidiane pediu o som do Roupa Nova. Tá oferecendo especial aí para todos os ouvintes, né? Para o esposo Gilton, para o filho Pedro, para a mãe Maria Helena, também para todos os amigos do grupo Turma do Barulho, para Meire Lúcia, para o Matheus de Varginha, para mim também, para toda a minha família. Valeu, obrigado, viu? Obrigado pela sintonia, pela participação. Sua música vai ser a primeira na sequência, logo em seguida tem Diana, pro nosso amigo Eloísio do Santo Afonso. 9 horas e 1 minuto, aumenta o som que só tem música boa, é o Domingo Tropical. Ó.

0: 9:08, as melhores músicas do seu rádio estão aqui, viu? É o nosso Domingo Tropical, auge da música nacional. Por aqui, Marcos Amorim, te fazendo companhia até o meio do dia. Tô esperando a sua participação, hein? Que legal. Agora são 9:08. Bom dia pro amigo Fábio. Ô Fábio, fala comigo.
1: Bom dia, tudo bom?
0: Bom.
1: Tá aqui de novo aí na obra, trabalhando. Tiver como, manda pra nós aí ou Raul Seixas ou Zé Ramalho. Qualquer um dos dois trabalhando. Tchau, obrigado.
0: Beleza, o Fábio tá trabalhando na obra em pleno domingo. Todo domingo ele fala com a gente na obra. Fábio é raridade, né? Às vezes a gente precisa de um pedreiro pra ele ir de segunda a sexta, já é um custo. E o Fábio tá lá agarrado no domingo. Valeu, Fábio. Bom domingo, bom trabalho. Brincadeiras à parte, um abração todo especial a você que trabalha na construção civil. Não é fácil, não. Não é brincadeira, não, né? A turma fala mal, não valoriza, mas é um trabalho e tanto. Um abraço a todos vocês da construção civil. E é uma galera que tem uma relação muito, muito próxima com o rádio também, né? Você pode passar em qualquer obra, tem um radinho ligado lá, o pessoal tá curtindo. Quando eu fazia programa de rádio durante a semana também, o que me ligavam da obra pedindo música é fantástico. Um abraço a todos vocês, viu? Que a semana seja abençoada, amanhã é feriado. Um abração pra vocês aí que vão trabalhar de terça, quarta e quinta e talvez na sexta, né? Valeu, um abração pros pedreiros aí, pros ajudantes, serventes, pessoal que trabalha na obra, um abração especial. Também para nossa amiga Magna Lúcia Campos, lá do bairro Vilas Boas, vai ouvir o som do Roberto Carlos, Nossa Senhora, afinal amanhã é o dia da Nossa Senhora, né? Amanhã é o grande dia, então ela vai ouvir essa música em homenagem à Nossa Senhora, oferecendo para todos os ouvintes, em especial o pessoal lá na Fazenda dos Mafra. Bom dia, pessoal na Fazenda dos Mafra, ouvindo a nossa programação, sempre bom falar com vocês. Bom dia também
2: bom dia,
0: minha mãe.
2: Filho,
0: oi,
2: tá
0: mãe.
2: Tudo bem, graças a Deus. Tomamos um super café aqui, familiares, tem alguns dormindo, outros comendo e ouvindo o seu programa, viu? Manda um abraço para todos nós aqui.
0: Valeu, mãe, obrigado aí, um abração para toda a família, né? Pessoal lá da Bahia, tá lá em casa, te adora me ouvir lá da Bahia, hoje me ouve aqui, de Três Corações, a tia Dora, Gabi, o João Marco, também o tio Paulo e a tia Diná. Reunião dos ouvintes do Domingo Tropical da família lá na casa da minha mãe, eu tô chegando lá daqui a pouco pra dar um abraço em todo mundo, com toda certeza. Valeu, bom dia pra todo mundo sintonizado com a gente também, o Emerson, fala comigo, Emerson.
3: Marcos Amorim, bom dia.
0: Bom dia.
3: Manda a música pra nós, se estiver aí no seu playlist,
0: lá vem.
3: Papo
0: qual?
3: De jacaré, te bateram uma real, foi dizer que sou
0: canta aí, canta um
3: papo no casé, é papo de jacaré.
0: O que mais? Canta mais.
3: Se tiver,
0: canta
3: já mais. Manda encomendar essa pro outro domingo.
0: Já tá no jeito aqui.
3: Também. Só você.
0: Canta um pedacinho.
3: No começo de carreira ali do latim dos anos 90.
0: Como é que era?
3: Que
0: lembra?
3: Fascinou. Só você.
0: Só você. Ela... Legal,
3: essa,
0: hein?
3: Essa é boa. Moça, a luz além do seu olhar.
0: Rapaz, o menino tem talento, hein?
3: Se não tiver nenhuma das duas, aí você pode colocar uma do Fábio Júnior.
0: Vou mandar
3: mas
0: Fábio Júnior
3: se
0: também.
3: Se também tiver tocado, aí você coloca uma música do Roberto Carlos aí.
0: Tá, joia. Roberto Carlos vai rolar.
3: É bom demais.
0: Depois tem que mandar uma do Fábio Júnior pra empatar esse jogo, que já tá 1-0 pro Roupa Nova, né? Não, Fábio Júnior tem que ganhar dessa vez. 9:11, bom dia. Agora tem Nossa Senhora com Roberto Carlos. Amanhã é o dia da mãezinha, Nossa Senhora. Um abraço a todos os devotos de Nossa Senhora, que ela cubra nosso Brasil com seu manto sagrado.

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6: Ouvir a Tropical é bom demais. Melhor ainda quando você participa. Vamos nessa, na melhor do seu rádio. Nosso amigo Antônio Luiz Terra Samba tá ligado com a gente aí, vai curtir o sucesso do Tim Maia, oferecendo para todos os ouvintes. Obrigado, obrigado pela participação de sempre. Também o Tchatchá tá ligado com a gente. Bom dia!
7: Bom dia, Marcão. Bom dia, Domingo Tropical.
6: Tudo jóia.
7: Que bacana de programação.
6: Valeu, obrigado.
7: Aqui o Tchatchá Vila Viana. Queria ouvir Sandra Sá, Retrato e Canções. Ofereço para a Fiinha, a Zana, a Rosa, Toninho e a Lourdes no São Sebastião. É isso aí. Ouvir a Tropical é bom demais.
6: Maravilha, quem tá ligado com a gente também, a Regina e o Adilson, estão juntinhos curtindo a nossa programação todos os domingos. Pediu aí o som do Fábio Júnior pra gente. Valeu, obrigado pela participação, pela sintonia. Amanhã é feriado, galera já tá curtindo desde hoje, né? Desde ontem, desde que já parou na sexta. E é isso aí, vamos nessa, na melhor do seu rádio. A gente começa mais uma sequência, agora o som do Tim Maia.

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0: 9:37.
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1: O sucesso continua aqui na nossa rádio. Bom dia, são 9:39. Bom dia. Alô, Magna, tá sintonizada com a gente, desejando um feliz domingo. Que Deus abençoe grandemente hoje e sempre todos nós. Valeu, obrigado pela sua participação. Também aqui a nossa amiga Meire Lúcia tá sintonizada, mandando um áudio.
2: Bom dia, Marcos Amorim,
1: bom
2: tudo
1: dia,
2: bem?
1: Bom dia, tudo jóia.
2: Passando aí pra pedir uma música, eu sou do time do Fábio Júnior.
1: Maravilha.
2: Adoro roupa nova também, mas é eu sou Fábio Júnior desde a minha adolescência. Então coloca aí pra mim 20 e poucos anos, se ainda não tocou. Ou então, se já tocou, você coloca aí uma daquelas mais antigas aí.
1: Tá jóia.
2: E manda aí abraço pra Lidiane no Boa Ventura, pra Cristina Jardim Américo, Marilene, pra todo mundo que tá na sintonia, tá bom? Ótimo domingo.
1: Valeu, Meire Lúcia, obrigado pela sintonia, pela participação, também o amigo Messias, tá ligado? Mandou aqui, ó, bom dia, Marcos Amorim, alô aqui na Fazenda Primavera, pra minha filha Larissa Rafaela, pro filho Juninho, pra esposa Marli, todo mundo ligado no seu programa. Valeu, obrigado, viu? Abração a todos na Fazenda Primavera. Um abração pra vocês, vamos curtir o som do Seu Jorge aqui na sequência. São 9:40, sou Vida Tropical, é bom demais. Melhor ainda quando você participa.

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2: 9:49.
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2: 9:51. 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
3: Estamos de volta aqui na nossa Domingo Tropical, aqui na Rádio Tropical. Ouvir a Tropical é bom demais, são 9:51. Hoje eu vou te ensinar a fazer sorvete caseiro, viu? Tá calor demais, né? Tá fazendo esses, tem alguns dias muito quentes. Então, a receita daqui a pouquinho é de sorvete caseiro. Vamos aí, se liga nos ingredientes, apenas 3 ingredientes e algumas horinhas no freezer. Você vai ter aí, ó que delícia, bacana, hein? Se liga então, você vai precisar de quê pra fazer sorvete? 3 ingredientes, simples e fáceis de encontrar. Uma lata de leite condensado, uma caixinha de creme de leite e um pacote de gelatina, do sabor da sua

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0: Palmer Carvalho, saxofone.
1: Tá aí o som do Biquíni Cavadão, não é isso? Agora 10 horas e 1 minuto, deu o que falar, viu? Essa história aí dessa sobremesa com 3 ingredientes, hein? Sorvete com 3 ingredientes. Tem gente que já sabe, né? Já sabe, já não é novidade. Mas muita gente quis saber, falou, não, como é que é isso aí? Sorvete tem tantos ingredientes. Se você vai comprar um sorvete, você vê tanto ingrediente, como é que vai fazer com 3? Eu te ensino. Vai precisar de uma lata de leite condensado, uma caixinha de creme de leite e um pacote de gelatina do seu sabor, da sua preferência, ok? Como é que funciona? Como é que faz? Bom, a qualidade dos ingredientes fará toda a diferença no sabor e na textura do sorvete, correto? Então deixa tudo organizado pra gente começar o preparo aqui do nosso sorvete prático e fácil com 3 ingredientes. Comece preparando a gelatina conforme as instruções da embalagem. É essencial seguir corretamente a quantidade de água morna e de água fria recomendada. Tudo isso influencia na textura do sorvete. Sorvete tem que ter segredo. Aí depois você dissolver a gelatina corretamente, vai colocar ela ainda quente no liquidificador. Acrescenta o leite condensado primeiro e depois o creme de leite, correto? Você vai tampar o liquidificador e bater de 4 a 5 minutos até obter uma mistura bem homogênea, bem sem gruminhos, né? Bem feitinha, bem dissolvida mesmo. Despeje em um pote e leve ao congelador por no mínimo 4 horas. Tá certo? Deixa ela por 4 horas. Passado o tempo, o sorvete estará leve e consistente. Despeje na tigela da batedeira e bata por 8 a 10 minutos. Entendeu? 8 a 10 minutos depois de ficar no congelador já. Até triplicar de volume. Isso mesmo, você vai bater o sorvete congelado e vai triplicar de volume. Esse processo é importante para incorporar ar ao sorvete, que vai garantir cremosidade. E cuidadosamente você vai despejar o seu sorvete caseiro no pote novamente e levar ao congelador por mais 4 horas, ou até chegar à consistência desejada antes de servir. Bom, essa não dá pra ser sobremesa de hoje, mas dá pra fazer pra criançada amanhã, feriado, dia das crianças, dia de Nossa Senhora, fazer um sorvete pras crianças pra refrescar, aí todo mundo tá em casa, de férias, não é férias, é mini férias, né, por não ter aula e tudo, sorvetinho aí, ó. Prático, barato, simples, você vai fazer, vai dar super certo. Vamos seguir com mais música? Então vamos de Alceu Valença, essa é boa demais.

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que tá ouvindo as melhores músicas do seu rádio agora, hein? Opa, pediu, vai ouvir, com toda certeza. Bom dia. Bom dia, bom dia pra toda a galera sintonizada com a gente. Alô, Cristina! Mandou um recado aqui, bom dia, Marcos Amorim, tudo bem? Amando as músicas de hoje do Fábio Júnior, a gente não enjoa das músicas dele, né? Que a mãe, desejo que a minha mãezinha do Brasil abençoe o seu domingo e o seu começo de semana. E a todos que estão ouvindo o nosso programa. Um grande abraço. Valeu, Cristina do Jardim América, ouvindo a Tropical. É bom demais, não é isso? Também a Lúcia no Vila Viana está sintonizada com a gente. Vai curtir aí o som do Zé Ramalho, mandando pra Marli do Canto Rio, pro Carpinete e pra toda a nossa equipe. Valeu, obrigado pela sintonia. Bom dia também aí pra Luciane, tá sintonizada, pediu Roberto Carlos, o Portão. Aí, vamos curtindo então a melhor programação do seu rádio aqui, viu? É aqui na Tropical, é o Domingo Tropical do Marcos Amorim. É, 10h10, vem Zé Ramalho.

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2: Tá, e você ligado aqui no nosso Domingo Tropical, esqueci de colocar a trilha aqui, ó, já fui logo entrando na música. Essa música aí do Fábio Júnior vai pra nossa amiga Vera Lúcia. Bom dia.
3: Olha.
2: Oi.
3: Bom dia, meu querido amigo, bom dia.
2: Bom dia.
3: Parabéns para os seus 21 dias.
2: É, são 21 domingos tropical.
3: Na nossa rádio tropical.
2: 21 domingos juntos.
3: O Piel é bom demais. Todos os programas. Vai um abraço para as meninas. Vai um abraço pra Mary Lucy,
2: certo.
3: Pro Matheus de Varginha, que tá ligadinho. Matheus, parabéns pelo aniversário de Varginha atrasada, viu, meu filho? Parabéns. E vai pra Luzico, não sei se ela tá em casa. Aí vai pra todos que estão ouvindo, tá?
2: Tá joia.
3: Eu gostaria de ouvir aquela música da novela que o Fábio Júnior trabalhou, Jorge Tadeu, que chamava Jorge Tadeu, aquela música que cantava na novela. Não sei se você já pôs, eu não lembro.
2: Vou fazer uma pesquisa aqui, eu não encontrei exatamente ela.
3: Cabeça, tudo, mas não vem o nome da música.
2: Certo.
3: Tá bom? Agora, se não tiver ela, aí você põe uma outra aí, que você sabe que eu gosto, acho que você já me conhece bem. Uma do Roberto Carlos.
2: Maravilha.
3: Que eu gosto muito. Tá bom, meu amigo? Parabéns.
2: Obrigado.
3: Um abraço, um beijo pra você, da sua querida Vera, de todos os domingos, viu, meu amor? Tchau, bem.
2: Tchau, Vera. Obrigado pela sua participação, pelo carinho da sua sintonia de sempre. A música exatamente dessa novela eu não encontrei qual é, mas eu tô fazendo uma pesquisa aqui, vou mandar uma outra especial do Fábio Júnior pra você, tá? O grande clássico que os nossos ouvintes adoram. Também um abração pra Gilda, sintonizada com a gente lá no Santo Afonso. Ô Gilda, vou mandar pra você Engenheiro do Havaí, pode ser? Acertei? Se não tivesse, depois você manda, fala pra mim aí uma outra canção que você gostaria de ouvir nesse domingo. Obrigado pela sua sintonia, são 10h28. Bom dia também para Helena, aqui no centro, ouvindo a nossa programação, mandando para todos os ouvintes um abraço, um domingo especial, um beijão no coração de cada criança que esteja ouvindo a nossa programação. Valeu, Helena. Ela diz que é do time Roupa Nova. Vai curtir o som do Roupa Nova também aí, né? Tá como? Tá empatado, né? Tá, tocou duas para cada. É, hoje, Fábio Júnior e Roupa Nova estão ali, ó, empatados. Roberto Carlos vem logo em seguida, mas também vai chegar junto. Então, agora 10h29, bom dia, tem o Fábio Júnior para você agora.

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7: 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Agora 10h43.

Dois, bom dia, você que está fazendo uma faxina ouvindo a nossa programação, fica melhor, né? A casa fica brilhando. Você que já está cuidando aí das panelas, está preparando o almoço, bom dia, viu? Você que está de preguiça hoje curtindo a sua folga de domingo, você que está lavando o quintal, está lavando o carro, bota o radinho ali para a companhia, né? Opa, obrigado pela sintonia. Você que está trabalhando, os amigos que estão aí nos postos de combustíveis, também nas beiras das estradas, nos restaurantes, bares, e você que está viajando, né? Está transitando aí pelas estradas e rodovias da nossa região, ouvindo a Tropical. Bom dia, que Deus abençoe o seu trajeto, viu? E se você está passando aqui pela região de Três Corações, sintonizou em seu rádio 95.7 e tá curtindo a nossa programação, olha, quando você chegar bem longe, estiver bem longe que a nossa, nosso sinal não alcançar mais, você pode ouvir a gente também pela internet, viu? É radiotropical.net. 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Bom, hein? Vamos curtir mais música, vamos com mais sucessos. É um prazer falar contigo, ouvir a Tropical é bom demais, melhor ainda quando você participa. 3239-3602.

0: 10:46.
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E agora são 10 horas e 51 minutos. Bom dia, Três Corações e todo o sul de Minas. 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

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Isso é bom demais, viu? Eu assino embaixo. Agora, 10h54, quero mandar um abraço para Ana Maria Nunes, está ouvindo a nossa programação. Também para a grande amiga Erotildes. Vai curtir sucesso aqui com o Gilson. É, isso aí. Mandando para Ângela, para o Matheus de Varginha, para Marilene, para Zana, para Dona Filhinha, para todos os ouvintes, pessoal lá no Sítio ABC e também no Alto Peró. E para mim, para toda a nossa equipe aqui da Rádio Tropical. Obrigado pelo carinho, Erotildes. Um domingo sensacional pra você. São 10h54. Ela disse que vai fazer um churrasco lá pra todos os ouvintes da rádio. Juntar todo mundo lá na casa dela. Ei, que maravilha, hein? Eu quero, eu vou. Gilson, casinha branca, pra você, Rotildes.

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5: Um ótimo dia pra você que tá acordando agora, mas o que é isso, acordando 11 horas da manhã no domingo? Bom, tá certo, tá coberto de razão, tem que dormir até onde pode. Legal, você que tá de folga, um bom descanso, um merecido descanso. E pode contar com a nossa rádio para ser a companhia perfeita do seu domingo e também da semana. Lembrando que aqui você tem companhia e tem informação, principal fonte de informação de toda a região, mas principalmente das notícias que realmente fazem a diferença na vida do tricordiano, de toda a população de Três Corações, estão aqui na Rádio Tropical em 95.7. Grande abraço a toda a equipe de jornalismo da Rádio Tropical. Grande abraço a toda a equipe da locução, do entretenimento, toda a equipe dos bastidores também, que fazem com que essa rádio seja o sucesso que é. E eu fico felizão de trabalhar aqui, né? De estar na melhor rádio da cidade e da região. E mais ainda, a rádio dos melhores ouvintes. Só tem gente boa curtindo a gente, viu? Bom domingo pra você. Você que tá quase terminando o almoço aí, o que, que vai sair de cardápio hoje aí? Conta pra mim o que, que vai rolar de almoço aí. São 11:08, tem muito mais música, claro, ouvir a Tropical é bom demais, melhor ainda quando você participa pelo 3239-3602, você liga que eu atendo, manda mensagem que eu respondo, pede a música que ela sai na hora. Agora tem Frejá, Sobre Nós Dois e o Resto do Mundo.

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1: É o nosso Domingo Tropical, 11:17. Olha só, tem gente que tá fazendo churrasco, mandando foto pra gente aqui. Opa, macarronada, lasanha, só coisa boa, hein? O tradicional feijão com arroz também, aquele bifezinho só pra manter a tradição. Um abraço a você que está cozinhando, mandou foto pra gente. O pessoal às vezes nem identifica, só manda a foto, né? Bom dia pra você que ainda tá tomando café da manhã, falou que não quer nem saber. Hoje é feriado, amanhã é feriado, hoje é folga e tá de boa, né? Maravilha, você que tá mandando foto da praia aí, ouvindo a nossa programação também. Deixa você, viu? 11:17, vem muito mais música. Boa tarde. É daqui a pouco, é boa tarde, agora é bom dia. E daqui a pouquinho, nosso amigo Reinaldo Figueiredo, juntamente com o Domingueira. A galera tá na expectativa. Cadê você, Reinaldo? Cadê você que nunca mais apareceu aqui? 11:17, agora tem Legião Urbana.

Hoje é dia 11 de outubro, domingão, é o nosso domingo tropical, é o 20º programa, é o 21º domingo tropical. São 21 domingos juntos, hein? O tempo passa voando quando a gente se diverte, que bom estar em sua companhia. Obrigado você que está desde o começo, você que foi chegando ao longo da nossa programação também. Agora são 11:25, bom dia para Marilene. Marilene tá fazendo almoço aí, o que que tá rolando aí? Conta para nós. Ela, eu tô vendo aqui, ela sempre posta fotos de comida, manda aqui cachorro, é pastel, deixa eu ver o que mais, deixa eu rolar para cima aqui, um bebê mandando um beijo. Ela manda várias coisas aqui, manda fotos, um tanto de coisa aqui, nossa senhora. Sempre ela participando aqui da nossa programação, de toda a programação da rádio tropical. Bom dia, bom domingo também pra Regina, pediu mais uma canção, vai curtir agora o som da Marisa Monte. São 11:26, bom dia pra você que está trabalhando e ouvindo a nossa programação, também pra você que está de folga.

sentia um acréscimo de estima por si mesma e parecia-lhe que entrava enfim numa existência superiormente interessante, onde cada hora tinha o seu encanto.

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1: 11 horas e 34, bom dia você que tá atrasado com o almoço, hein? 11 e 34, a nossa amiga de Virgens também aqui, ó, falou assim, ó, manda pra mim só a musiquinha do Belchior pra eu terminar a faxina e começar no almoço. bom dia, tá aí, pediu, vai rolar com toda certeza. 11 horas e 35, bom dia, Belchior, Medo de Avião, você conhece essa canção? Você gosta? Sabe cantar? Grava um áudio cantando essa canção aí pra gente, vamos pôr no ar, vamos ver suas habilidades musicais. 11 horas e 35, bom dia, é o Domingo Tropical, o auge da música nacional.

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Bom dia pra Cristina, todo o pessoal ligado com a gente aqui também. Bom dia, bom dia. E você, tá fazendo o que aí? Conta pra nós qual é o cardápio de hoje. Bom dia pra Cris, pra Maria Helena, também pros nossos ouvintes. O Tom tá sintonizado com a gente. Alô, Adriano, bom dia. Alô, alô, valeu, obrigado pela sintonia também. O Carlão tá ligado com a gente aí. Vamos nessa, na melhor do seu rádio, mais uma canção. Eu tô contigo até o meio-dia.

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0: E agora 11 horas e 58, para a alegria de todos e bem geral da nação, ele apareceu. Bom dia, meu amigo Rinaldo Figueiredo, tudo jóia?
1: Rapaz, a maioria é bijuteria, mas eu tô de volta aí.
0: Maravilha.
1: Depois de, não, não vou nem falar descanso, que eu acho que eu tô mais cansado.
0: É, né? Mas pagar seus pecados.
1: Foi, mais ou menos. Se eu tivesse que infartar, eu infartava lá.
0: Então passou no teste.
1: Passei no teste, coração tá bom, então vocês vão ter que me aturar aí por mais muito tempo.
0: Que maravilha, então. Eu vou ficando por aqui, você ouvinte do nosso Domingo Tropical, nosso muito obrigado. Fiquem todos com Deus e estamos de volta domingo que vem, com fé em Deus aí. Sabia que já são 21 domingos que eu tô aqui, Rinaldo?
1: Isso tudo?
0: 21 domingos, vou completando hoje.
1: Rapaz, eu vou fazer a conta de quantos domingos eu tô aqui, porque vai fazer 6 anos.
0: Ah, é muito. Não,
1: é domingo pra raio.
0: É, mais de 300, com certeza.
1: Tá brincando.
0: Ué. Fora os que você faltou, né?
1: Então, não faltei. Isso não falta.
0: Deixa de vir só, né? Maravilha, eu vou ficando por aqui, fiquem todos com Deus, meu muito obrigado. E na domingo que vem estamos de volta com muita fé. As crianças, o meu grande abraço aqui, né? Principalmente as minhas lá de casa, mas para todas as crianças do nosso Brasil. E que Nossa Senhora cubra todos vocês aí amanhã nesse dia tão especial. Meio-dia, eu fui!
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1: 12:05. 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

0: meus amigos, a semana inteira, não, duas semanas inteiras, né? Fiquei te esperando pra te ver sorrindo, pra te ver cantando, pra te ver feliz, pra te ver pagodeando, pra te ver sambando, pra fazer aquele papá gostoso no domingo. Amanhã é feriadão, então hoje pode. Então hoje é dia de não prestar, meu povo. Saudade de vocês, mas muita saudade mesmo, gente. Duas semanas que, ó, vou falar pra você, não passava. Mas estou aqui novamente, juntinho, agarradinho de vocês, o melhor do samba e pagode aqui na sua Vila Tropical. É bom demais. Agora é 7:30. Domingão, 11 de outubro de 2026. E hoje é dia do deficiente físico. A semana inteira fiquei esperando pra te ver sorrindo, pra te ver cantando, pra te ver sambando, pra te ver feliz. E bora, tá tudo liberado, 3239-36002. 3239-36002 é o telefone e o zap zap do sucesso. Então liga pra mim, não liga pra ele, e bora ser feliz, é isso, bora ser feliz, bora comemorar, bora fazer a diferença. É isso, meus amigos, domingão é dia de alegria, é dia de samba e pagode, é dia de domingueira. Vambora, 3239-3602. E fala comigo, alô.
1: Alô.
0: Oi.
1: Oi, boa tarde, tudo bem?
0: Bom, bonito, gostoso, cheiroso e com saudade de você, Matheus.
1: Então, você sumiu, nossa, para a alegria geral da nação, você apareceu, né?
0: Eu pareci, você.
1: Ai, então, nossa, tava ansiosérrimo pra falar que você, não, viu?
0: O Marcos falou pra mim, falou assim, fi, você mata o Matheus, não faz isso não, foi.
1: Pois é, nossa, Deus do céu, que saudade de você, que saudade de falar com você, de ouvir essa alegria que você transmite pra gente através da Rádio Tropical, né?
0: É, menino Matheus, saudade de você também.
1: Tem como soltar aplausos aí, que você apareceu aí na rádio, tem como ir, né?
0: Uai, pera aí, que nós dá um jeito, faz tempo que eu não mexo aqui, eu acho que não sei nem mexer mais. Você acredita? É, filho, o negócio tá feio pro meu lado.
1: Mas você tá bem? Como é que você tá por aí na rádio? Não, é muita alegria mais uma vez, mais um domingo, falar com você na Rádio Tropical, né? Eu fico ansiosamente esperando para chegar domingo só para falar com você hoje.
0: Não, e outra coisa, você viu que demorou, mas eu apareci, né?
1: Nossa, demorou demais. Achei que tinha acontecido alguma coisa com você. Eu falei, mano, se perguntar lá, né? Se acontece alguma coisa, sei lá, né?
0: Não, eu tava numa correria danada, tava numa viagem longa.
1: Então, falaram pra mim mesmo.
0: E eu não tinha como voltar a fazer nada. Eu tava muito longe daqui. Sim. Mas graças
1: então,
0: a Deus,
1: pois é, nossa, mas
0: volta.
1: Que alegria, viu? Você sabe, tanto que eu tô fã do seu trabalho, né? Desde a época que você ficou na Rádio 13, desde a época que tentou na rádio. Nossa, eu fico muito feliz de poder falar com você e de você proporcionar pra gente essa alegria que você proporciona. Eu tô muito feliz mesmo que você apareceu hoje na rádio, viu?
0: Mas tô bem, Matheusinho. Tô feliz e tô com vocês, graças a Deus. E tamo aí de volta fazendo a diferença, né? Trazendo
1: Opa, é
0: muita
1: bom,
0: música,
1: aí,
0: muito
1: diferença. É bom demais, né?
0: Com certeza. E pra você que pediu aí, Matheus, é lógico que eu vou pôr, mas eu tenho que achar aqui que eu tô falando pra você. Faz duas semanas, achei.
1: Eu acredito que não seja só eu que tô com saudade de você, de falar com você na rádio.
0: Sim.
1: Acredito que os ouvintes também estão loucos de saudade pra falar com você na rádio, né?
0: Mais ou menos, só apareceu você até agora, o povo tá achando que eu não vinha mais, né?
1: Tá, foi, eu quase achei que você não vinha mais, meu mano.
0: Não, mas tamo aí, garradinho no radinho. Matheusinho, você vai sambar o que hoje, meu filho?
1: Ah, quer ver? Manda pra mim a grande família com Dudu Nobre fazendo favor.
0: Essa família é muito unida.
1: Essa música animada, pra animar que você apareceu, hein?
0: Beleza, maravilha. E vai oferecer pra quem, Matheusinho?
1: Eu vou oferecer pra minha mãe Débora, pra minha irmã Juliana, pra minha avó Rosa, pra minha amiga querida Marilene, lá do bairro São Conrado, pra Zana, lá do bairro São Sebastião, pra Nídia da Colônia, pra doutora Roberta, pro Carpo Neto na Cotia, pra Marli do Canto do Rio, pra Rosa, irmã da Zana, que tá em sintonia, pra Dani Andrade também, que é a locutora recente da rádio, tá dando um show também de programação. É, vai pra Vera do Bar também, pra Niele Gold, pro Carpinete, pra Farinha, pra Helenice e para todos os ouvintes, e para Cristina lá do Bar Jardim América, para Lidione, para Guaraciaba também, que tinha na sintonia, ela é ouvinte da rádio, fazendo na sintonia esse horário. Grande abraço para ela e para todos aí que mandam alô para mim. Fala pra galera, manda alô para mim, que você voltou e eu também voltei.
0: É, mas quem que é Guaraciaba, gente? O que é isso aí?
1: Hã?
0: É, o que você falou? Guaraciaba?
1: É.
0: O que é isso?
1: É uma moça que é ouvinte da rádio.
0: Ah, oh, mas que nome lindo, Guaraciaba, né? Que coisa boa, gente. Não conhecia, não, ué.
1: Então, ela tá escutando nesse horário, ela escuta a rádio todo dia durante a semana.
0: Um beijo pra Guaraciaba aí, gente. Beijo pra ela.
1: Então, é pra todo mundo que oferece música pra mim, falar pro povo, mandar logo pra mim que não. Eu voltei, você voltou, aí tá tudo feliz de novo, né?
0: Eu, tu, ele, nós, vós, eles, né, Mateuzinho?
1: Aham. Eu vou mandar um abraço também pra Marcos Amorim também, que acabou de sair da rádio, como sempre, brilhantemente, fez o programa muito bem, né?
0: Marcos, ele arrebenta. Maravilha. É. Beleza.
1: Obrigado,
0: então, Matheus, beijo
1: que
0: no
1: vem,
0: seu
1: se Deus
0: coração.
1: Quiser, estamos na escuta.
0: Se Deus quiser, até domingo que vem. Não apavora, não, viu? Tamo
1: tá
0: aí.
1: Tá bom, pode deixar.
0: Beijo no coração. Tchau,
1: abraço
0: tchau.
1: Pra você também. Tchau, tchau.
0: Valeu. Valeu, valeu, valeu de coração. Esse é o Mateuzinho na Tropical. Ele achou que eu não vinha mais, mas olha eu outra vez. Anne Delícia Garcia, você tá boa? Oi, voltou. Uhul. Tamo junto, Anne. Beijo enorme pra tua família aí, pra tua avó Bola. Aquela alegria toda, beijo pra vocês, viu? Andréia, fala comigo, Andréia.
2: Ufa, até que enfim apareceu o gordinho gostoso. Tava com saudade, amigo. Tá tudo bem?
0: Bonito também.
2: É, coloca uma música com Arlindo Cruz pra mim, o meu lugar, tá? Tudo de bom pra você, tá? Que Deus continue te abençoando. Não some mais não, hein?
0: Não,
2: gordinho gostoso.
0: Eu não sou friboi, mas tô na moda.
3: A mulherada gosta do papai.
0: Eu não sou friboi, mas tô na moda. Um beijo, André. Coloquei meu lugar pra você aqui, viu? Beijão pra você. Fala, minha aeromoça do São Conrado. Você tá boa? Vai.
4: Bom dia, meu amigo.
0: Oi.
4: Rinaldo, sumido. Tá de férias, né? Aqui, não vou participar não, que eu tô super atrasada aqui com as minhas coisas, tá bom? Quero aproveitar e mandar um beijo pra minha filha Isabelle, pros amores da minha vida, que é o Benício, o Thales e o Rinaldo.
0: Sou eu mesmo.
4: Vai pra Irô, vai pro Mateuzinho Varginha, vai pra Clarinha, vai pra Cristina no Jardim América, vai pra Meire Lucy e vai pra todo mundo que estiver na audiência. Beijo, beijo, beijo, beijo, beijo.
0: Valeu, Carla Pérez do São Conrado, minha aeromoça, um beijo enorme pra você. E ela mandou também pra doutora Roberta, viu? Gloríssima, acabou a gracinha, como que é o negócio? É pra mim isso aqui. Bora trabalhar. Até que enfim, ué, já tava preocupada. Preocupa não, loura. Meire Luz, beijo enorme. Já tá tomando aquela? Ai, que inveja. Eu tô numa sede hoje que só Jesus na calça. Fala comigo, alô.
5: Alô?
0: Oi, Betinho!
5: Tudo bem, Rinaldo?
0: Você tá sumido, bem.
5: Então, uma viagem longa, Rinaldo.
0: Pra onde você tava, meu filho?
5: Uma viagem longe.
0: É, meu filho, tô de olho nascer.
5: E você tá bem, Rinaldo?
0: Tá viajando uma longe. Uma
5: saudade. Oi?
0: Eu tava viajando longe também, viu?
5: Tava, né, Rinaldo?
0: Nossa Senhora Aparecida.
5: Você sumiu também, ué.
0: Eu nunca fui pro lugar tão longe assim, dirigindo na minha vida.
5: Você foi bem longe.
0: Eu rodei 8 mil quilômetros em duas
5: semanas. Nossa, muito longe, né, Rinaldo?
0: Ué, você tá maluco, hein?
5: É muito longe.
0: Só daqui. Jesus na causa, mas deu certo. Tô aqui
5: mas
0: de
5: deu
0: volta.
5: Deu certo, né?
0: Tô vivo.
5: Graças a Deus, né, Renan?
0: Ah, bom demais. Tá doido aí. Ô, bebê.
5: Oi?
0: Saudade de você. Você tinha sumido.
5: Então, Rinaldo, é um pode tempo, uma correria.
0: Você casou?
5: Mas agora bem? Eu voltei. Oi?
0: Você casou?
5: Eu casei faz tempo, hein?
0: Faz tempo,
5: Renato, que eu casei.
0: Eu já coloquei pra você aqui pra São Jorge aqui, eu não quero nem saber se você vai
5: pedir. Pode colocar, não?
0: É essa mesmo.
5: Semana passada eu tava, quando eu liguei o rádio, tava cantando São Jorge.
0: Ah, eu tô falando
5: pra você. Mas acho que você não tava, né, Renato?
0: Eu tava viajando, bebê.
5: É, você não tava.
0: É. Mas tamo junto. Bebê, você vai mandar pra quem? Fala pra mim.
5: Vou oferecer pra Dona Maria Clara, pro Carpinete, pro Mateuzinho de Varginha, pra a Ana lá no Cinturão Verde.
0: Certo.
5: Pra minha irmã Elisângela. Pra Andréia lá no Santa Teresa.
0: Ela parou de beber, Betinho?
5: Quem?
0: Tua irmã?
5: Parou, faz tempo.
0: Parou mesmo?
5: Parou
0: nada.
5: Parou, Rinaldo.
0: É mesmo?
5: Uhum.
0: Então deve ter dado ruim pro Figão.
5: Ah, com certeza.
0: Ah, não para assim à toa, não. O Figão deve ter derretido.
5: Quase que derreteu, né, Rinaldo?
0: Agora eu vou parar porque eu não tenho mais fígado. Aí para mesmo, mas...
5: Quase que derreteu.
0: Enquanto tiver fígado, irmão, é só alegria.
5: É só cerveja, né, Rinaldo?
0: Ah, você tá doido, filho. Eu tô numa sede hoje que só Jesus na causa.
5: E você não vai tomar uma, não?
0: Uma dúzia.
5: Uma
0: hoje.
5: Só, nós vamos tomar umas duas dúzias, né, Rinaldo?
0: Mais ou menos.
5: Mas você também bebe, né, Rinaldo?
0: Não, parei também.
5: Ah, parou. Parou agora, né, Rinaldo?
0: Sem moderação.
5: Pois é, ó. Pra quem mais que eu vou oferecer lá pro...
0: Você tá doido? Não sei, não.
5: Pois, Rinaldo.
0: Pode falar, bebê.
5: Pode falar?
0: Não, eu falei, não sei pra quem você vai mandar, não.
5: Ah,
0: você não
5: tá, vou oferecer pro Thiaguinho lá do Calabresa.
0: Ah.
5: A mãe dele ali no Feira de Gado.
0: Certo.
5: O Adão lá de São Bento.
0: Com a Eva.
5: E pra todos os ouvintes, Renato.
0: Beleza, Betinho, prazer
5: um
0: falar
5: abraço,
0: com você.
5: Viu?
0: Beijo no seu coração.
5: Foi um prazer falar com você novamente.
0: Valeu, bebê. Tchau,
5: até
0: tchau.
5: Domingo.
0: Se Deus quiser.
5: Tchau.
0: Boa tarde, Rinaldo. Lídia, aqui ligadinha, viu? Também tô ouvindo aqui, tô ouvindo você. Manda um grande abraço pra todos os ouvintes. Matheus de Varginha. Como é bom a alegria dele. Mary Lucy, grupo, turma do barulho e pra você e sua família. Lidiane do Boa Ventura, um beijo enorme pra você, viu, Lídia? Tamo junto. Cristina do Jardim América. Boa tarde, Rinaldo, tudo bem? Beijo do Matheus, que Deus abençoe. Um beijo pra Herô, beijo pra você também. Uma semana abençoada. Beijos, Marilene também. Valeu, Cristina, beijo enorme. Ê, Mary Lúcia, tá tomando a mamadeira já, meu Jesus. E a Marilene mandando beijo aqui pra Zana, não esqueceu da Zana, não. Beleza, já já muita música, hein? Muito samba, muito pagode, muita alegria no seu radiola. É lógico, gente, tem que ser feliz. Se não vai, não adianta nada a gente ficar, né, triste. Tem que ser feliz. Fala comigo, alô.
6: Aleluia.
0: Aleluia, salve, salve.
6: Boa tarde.
0: Bom.
6: Tudo bem?
0: Bonito e gostoso.
6: Aqui me conta, pra onde que tu tava?
0: Ah, eu tava por aí, vou por aí. Onde que gravou a novela lá, Pantanal?
6: Oh.
0: É, filha.
6: Que bom.
0: Tá lá no Alto Araguaia.
6: Ah, tá.
0: Conhecendo a Juma, Mauá.
6: Você pegou muito peixe ou só tinha piranha lá?
0: Só piranha.
6: Ah, sabia.
0: Mas fui a trabalho, viu? Não tá de férias, não. Pô, tá achando que eu tô de férias.
6: Ah, tá.
0: Vai de férias, vai.
6: Pra um bom entendedor, qualquer letra tá bom.
0: É, vai achando que é férias. Fui pescar. Uh-huh. Pescar, vai. Passei apuro naquele lugar lá, você tá doido, viu?
6: É, um lugar muito distante, né?
0: Nossa senhora, mas tá bom demais, feliz.
6: Eu acho que você foi na terra do Shrek, não foi não?
0: Mais ou menos, achei umas Fiona lá, viu? Tinha umas Fiona lá, uns trem cabuloso.
6: O que, o Josué tá rindo aqui.
0: Não, o Josué, já põe ele pra faxinar aí, ô Herô.
6: Ele prepara... já tá faxinando, que ele tá limpando a área.
0: Isso, fala pra ele parar de graça. Põe ele pra faxinar e ficar rindo dos outros, que é isso?
6: Tá rindo dos outros.
0: Ah, coisa.
6: Ele falou que você passa mingau na boca dos outros.
0: Passar quem?
6: Acredita quem quer.
0: O que, que é isso? Passa mingau, gente? Não escutei isso.
6: Ele falou que tinha dos outros, e os outros
0: acreditam. Ah.
7: Ai, pai, tá.
0: Ah, passar mingau, credo. Lá ele. Ah, pá.
7: Ai, pai, para.
0: Ai, gente. Põe ele pra faxinar aí. Tá dando muito palpite hoje.
6: Ele tá faxinando já.
0: Isso, não, pelo amor de Deus. Mas que bom falar com você, menina do céu.
6: Que tão, rapaz. Parece que faz um ano que a gente não se fala.
0: duas semaninhas só, olha pra você ver.
1: Nossa, é muita coisa.
0: Semana que vem, automaticamente, semana passada, eu não ia vir por causa das eleições, né?
1: É.
0: Mas só que eu tava em outro lugar, também tive que justificar o voto e tudo, mas...
1: Então.
0: Essa semana eu tô firme aí, agora, se Deus quiser, vai demorar de novo pra assumir, mas...
1: Mas vai ter outra eleição.
0: Não, mas eu vou votar, primeiro eu não votei, tá. Não.
1: Entendi.
0: Mas tamo feliz, tamo bem, tamo tranquilo.
1: Tá bom, vamos entregar na mão de Deus, porque Deus sabe de todas as coisas.
0: Esse é o principal, esse aí é o principal. Bebê, você vai sambar o que hoje?
1: Eu queria uma roupa nova, dá pra você mandar aí?
0: Roupa nova?
1: Ah.
0: Eu vou procurar uma, eu tenho uma aqui que é boa, eu vou pôr, mas é no pagode, tá?
1: Não tem problema.
0: Beleza, então, aí eu vou pôr você.
1: E eu gostaria de mandar aí pra Marilene, pra Cristina, pra Zana, pra doutora Roberta, pra Meriluce,
0: tá, pro Josué. Meriluce tá bebendo, Ero. Conversa com ela, Ero.
1: Já tá bêbada, já?
0: Nossa,
1: O que vai fazer, gente? Eu falo que tu ficou para beber, mas não adianta.
0: Eu tô preocupado com esse povo, cara.
1: Esse povo tá bebendo demais, por isso que tá acabando as bebidas aí na adega.
0: E você tá vendo que o povo que tá bebendo tá tudo ficando vivo, Ero? E o povo o povo tá fazendo...
1: Quem não bebe tá morrendo?
0: Pois é, aí o povo tá fazendo academia, tá infartando. Por isso que eu não mexo com essas coisas, não vou correr esse risco.
1: Você não vai correr?
0: Não, pra quê, Ero? Pra quê?
1: Então, rapaz, eu tô doido pra entrar na academia, sabia? Mas o meu médico ainda me liberou.
0: Mas faz igual eu, Ero. Eu moro em cima da academia, eu entro e saio ao mesmo tempo, assim. Pode
1: aí entrar... você já fez a sua... Não,
0: só de
1: mas só de passar, você tá marcando presença.
0: Isso.
1: Né?
0: Ó, o povo falando que a Meriluce tá bêbada, gente. O povo também, né? Meriluce tá bêbada.
1: Ô,
0: Meriluce,
1: eu não tenho nada a ver com isso, Meriluce.
0: Foi a Ana e Delícia Garcia que falou, viu? Já
1: fala pra... A Ana não fala não, que ela também bêbada.
0: Não, eu já mando logo é pro povo brigar, entendeu?
1: Você tá vendo? Eu não gosto de briga, aqui eu não aguento briga, mas não.
0: Ela tá mandando um beijo pra você, viu?
1: Obrigada, meu amor, tudo de bom pra você.
0: E a Meriluce não tá preocupada com vocês, não. Ela tá preocupada
1: não, né?
0: Com a cerveja gelada dela, deixa ela.
1: Certo. Ah, ela que faz bem, se ela pode, manda beber mesmo.
0: É isso mesmo, manda beber, faz igual o doutor Roberto, cada
1: quem
0: hora
1: não
0: é um bebê.
1: Pode, quem não...
0: Ah, é outro tipo de bebê esse, né? Esse manda beber é outro, né?
1: Esse bebê do doutor Roberto aí, nossa senhora, quer não?
0: Você tá doido, vai gostar de ter filho assim.
1: Nossa senhora, aqui, Deus me perdoa, ainda bem que agora tá só...
0: É, não, é bom que, assim, eu vou falar um negócio pra você, eu não falo mal de ninguém, da vida de ninguém, nem gosto.
1: Não, eu também não falo mal da vida de ninguém, não. Se quem quiser arrumar assim, que seja à vontade.
0: Mas o teu maridão aí tá preocupado, né, com a vida dos... Deixa ele. Mas pra quem, Ero? Mas pra quem, você vai...
1: Pra toda a galerinha que tá ligada, principalmente pra Jorginho São Pedro da Paz, meus irmãos.
0: Certo.
1: Pra... Vai também pra todos aqui no Alto Peró.
0: Ah.
1: Pra toda a galerinha aqui da Nova que tá ouvindo.
0: Certo.
1: Pra todos lá na Vila Viana. Pra dona Filinha.
0: A dona
1: Filinha. E vai pra dona Dineia.
0: Não mexe com a dona Filinha, não.
1: A dona Filinha deve já estar preparando aquele almoção dela.
0: Ah, ela é demais da conta.
1: Adoro a dona Dineia também.
0: Dona Dineia, olha pra você ver.
1: Olha pra você ver. Faz tempo que eu não vejo a dona Dineia.
0: Dona Dineia quer que eu durmo junto?
1: É.
0: Olha pra você ver, rapaz.
1: Você dorme com ela, coitadinho.
0: Mas agora só depois do almoço que ela tá dormindo comigo. A noite acabou.
1: A noite acabou, ela dorme com você depois do almoço.
0: Isso, aí depois, mas aí, nossa, imagina, depois do almoço. Aqui, se comer batata doce, então, aí complicou.
1: Ih, fala sério. Aqui, meu filho, diz que Deus te abençoe,
0: amém.
1: Tudo de bom.
0: Você tá
1: que
0: boa,
1: Deus
0: né?
1: Abençoe todos os ouvintes. Vai um abração aí pro Carpinete, pra Clarinha.
0: Certo.
1: Tá bom? E pra todos aqui na Nova que tá ouvindo, às vezes a gente tá falando não, porque às vezes não dá. Mas vai pra todos que estão ligadinhos.
0: Beleza, menina Ero, um beijo enorme pra você. Deus
1: pra você
0: abençoe,
1: também,
0: viu?
1: Fica com Deus. Um bom feriado.
0: Valeu, tchau, tchau.
1: Tchau.
0: Ó, oh, Friboi, deixa eu ver quem é essa que eu não conheço, não. Deixa eu ver.
8: O Reinaldo, manda um abraço também pra doutora Roberta, viu? Esqueci dela, não posso esquecer dela, não. Um abração pra ela. E pra Tereza lá de Baipendi também, viu?
0: Ah, beleza, mas você tá de capacete na foto, aí fica difícil saber quem é. A pessoa põe no perfil, né, na foto do WhatsApp, capacete. Aí você tá de sacanagem. Não, aí só pode ser, ué. Não tem lógico um negócio desse, não, ué. Foto de capacete, vocês estão... A outra é põe São Cosme Damião. Aí a gente não sabe se ela é São Cosme ou ela é Damião. Não, gente, vamos arrumar essas fotos aí, vamos pôr a carinha de vocês mesmo. Mas ajuda nós aí. Fala comigo, alô.
9: Nossa, mas até que sim, tá louco? Pensei que não ia desocupar hoje, também quero falar.
0: Não, esse povo não é brinquedo, não, você tá doido.
9: É porque tem que compensar, né? Dois domingos sem falar, sem ligar, né?
0: Ô bebê. O povo tá falando dessa aí, eu tô te defendendo.
9: Tô
0: não, ninguém...
9: Ainda não estou bêbado.
0: Ai, mas hoje pode, né?
9: Hoje pode, amanhã é segunda-feira, feriado, ó, meu filho.
0: Hoje é dia de chutar o pau da barraca, hoje é dia de chamar Jesus de Genésio.
9: Descer da tamanca.
0: É isso, hoje pode tudo, gente. Hoje
9: pode.
0: Eu tô precisando ficar bêbado, faz tempo que eu não fico.
9: Eu também,
0: viu? Nossa, eu tô louco pra... Sabe aquele bêbado que tá falando nada com nada, chora, ri ao mesmo tempo? Eu tô precisando ficar assim, cara.
9: Ô,
0: O
9: pior negócio é o outro dia, cara.
0: Não, mas outro dia é feriado, aí eu posso morrer lá tranquilo.
9: Isso é.
0: Não aguento, tô precisando beber. Como que faz?
9: Bebe hoje, ó. Amanhã é feriado.
0: Ah, então eu vou falar pra vocês fazerem umas vaquinhas aí, mandar um pix pra mim. O que vocês acham? Uma boa ideia, né?
9: Né?
0: Nossa, mudou até de assunto, hein, Melu? Você é ruim de coração, hein? Ruim de coração.
9: Também queria uns pix aí, meu filho. Como faz?
0: Eu ia sortear uns pix pras crianças hoje, mas o povo tá difícil.
9: Com certeza,
0: pra
9: nós que nós passa
0: as crianças. Ah, passa. Aham. Uhum. Eu conheço já esse passa pras crianças. Aí dá uma sodinha pra criança e compra dois fardos de cerveja.
9: Eu nem tenho, mas criança eu fico pra mim mesmo aí.
0: Maravilha. Ô Larissa, a gente vai sambar o que hoje?
9: Pô, antes de mais nada, que bom que você tá de volta, viu?
0: Tô.
9: Faz falta, eu falo assim, domingo, eu, né, tem gente aí que critica, fala assim, nossa, escutar rádio de domingo? Eu gosto de rádio desde a minha infância. Assim, dia de domingo já é um dia, assim, calminho, tranquilinho, né? Quando a gente não tem pra onde ir.
0: Sim.
9: Eu gosto mais de rádio e faz falta quando, né, não aparece pra fazer a programação, a gente sente.
0: Não, sabe quem tá mandando um beijo pra você?
9: Ah.
0: A Cristina.
9: Do Jardim América?
0: É.
9: É a minha amigona, Cristina. Cristina é minha querida.
0: A Anne hoje tá comunicativa também, ela tá aqui. Ah, Belé, ainda ela não tá tonta. Rádio é vida, Mary Lúcia. Ah, eu acho que quem tá tonta é ela, não é?
9: Eu também acho, né?
0: Tá
9: será
0: muito
9: que ela
0: louca.
9: Foi pra festa São Bento ontem?
0: Tá maluca, ela tá batendo, ela tá rindo, tá caindo. Nossa senhora.
9: Que eu bicho. Acho que ela foi pra festa São Bento ontem, mas a vez que nem dormiu ainda.
0: Não, ela falou que não foi, não. Não compromete ela, não.
9: É.
0: Não foi lugar nenhum, não.
9: Tá, Anne. Ah, Anne. Você passa que não pode ficar todo dia.
0: Deixa. Por que vocês não arrumam rolo, vocês duas? É, ué.
9: Não é?
0: Ah, eu
9: deixa
0: gosto.
9: Deixa ela, vou esperar ela aqui.
0: É, eu gosto de ver o bicho pegando.
9: Nós vamos gravar o vídeo e mandar pra você.
0: Por favor, que eu não vou postar nas redes sociais, prometo.
9: Tá bom.
0: Aí ela falou
9: aqui,
0: que.
9: Aqui, ó.
0: Ama você, viu?
9: Eu também amo ela.
0: Isso,
9: amo ela.
0: Moela de frango, é isso?
9: É, adoro.
0: Moelinha com cerveja.
9: Nossa, pensou?
0: Nossa senhora.
9: Ah, vamos mudar de assunto.
0: Vai.
9: Aqui, eu vou com a pessoa aí que pediu no meu lugar.
0: Arlindo Cruz,
9: né?
0: Sim.
9: É, vou com essa pessoa aí que pediu.
0: Aonde?
9: E o alô vai aí pro Matheus, pra Marilene, pra Cristina, pra Lidiana, pra Anne, pra Zana, pra Erotilde, pra Vera do Bar. Pra todo mundo que tá escutando.
0: Esse povo bonito.
9: Tô bonito, maravilhoso.
0: Beleza, então, bebê, tamo junto. Um beijo enorme, viu?
9: Beijo.
0: Muito obrigado sempre pelo carinho.
9: Que isso, tamo junto. Até o fim.
0: Valeu, Loríssima. Tchau, tchau.
9: Tchau.
0: Boa tarde. Que bom voltou, meu amigo. Sempre juntos. Coloca a música e sonho com o Reinaldo. Valeu, Ju. Um beijo enorme pra você, viu? Agora eu tô conversando com um bolo de cenoura. E o cachorro me olhando, também não é a pessoa. É um bolo de cenoura e um cachorro passando a língua no nariz. Rinaldo, tudo bem? Manda a música, minha filha Eduardo, meus pais Jorge, Maria, Araqueto. Tá bom, Rinaldo? Tchau, obrigado. É a Josi. Josi, beijo enorme pra você, mas não te conheço, não. Você parece um bolo de cenoura, você é bonitinha. Parece um bolinho de cenoura. Ah, meu Deus, gente, vamos pôr a foto pra saber quem é vocês, né? Como a gente faz? Eu converso com o bolo de cenoura, eu converso com São Cosme Damião, eu converso com um homem de capacete, a gente não tem como. O povo é louco, fala comigo, alô.
10: Boa tarde.
0: Ô, per...
10: É o gabinete que na... É na 95, né?
0: Você tá bom, bebê.
10: Cortina Domingueira com Rinaldo Figueiredo.
0: Você tá gostando?
10: Eu estou amando, e você?
0: Ah, ué, tá doido, filho. Saudade demais de vocês, velho.
10: Nossa, eu também. Domingo, você não... Ah, não, domingo foi eleição, né?
0: Isso.
10: Tudo bem. Eu fico feliz de você hoje estar aí no seu programa aí, né? Gostou de participar do seu programa, né?
0: Sim.
10: Ah, eu quero mandar um grande alô aí pro Beto do Cafezinho, que mandou um alô pra mim.
0: Então manda, bebê, manda.
10: Ô, Beto, um grande abraço pra você, muito obrigado pelo alô.
0: Beleza.
10: E também pro Erotius também, que mandou um alô pra mim. Oh, e também quero mandar um alô aí também pra Marilene do Conrado, né?
0: Sim.
10: O Matheus de Varginha, que mandou um alô pra mim. Pra Lúcia Merlin.
0: Certo.
10: Pra Ângelo de Lorrizente. E também vou mandar pra doutora Roberta, né?
0: Sim.
10: É, e também pra dona Mídia de lá de Baipendi. E pra todos ligadinhos na 95. E agora de música, você põe uma bem bonita pra mim, bem curtir até as três.
0: Vou te pôr a programação inteira, beleza?
10: Ai, que nossa.
7: Ai, pai.
10: Ai, pai, para.
0: Beleza, ai, então. Carpizinho, um beijo enorme pra você.
10: Um grande abraço pra você, um prazer estar aqui participando da Domingueira, né?
0: Sempre.
10: E vou meter as três, se Deus quiser.
0: Se Deus quiser. Valeu, Carpizinho. Tchau, tchau.
10: Boa tarde, boa tarde.
0: Boa tarde. Gente, agora eu vou de propaganda, música e depois eu atendo muito mais. Pode continuar mandando 3239-3602. É o telefone e o zap zap do sucesso. Quer ser feliz? Hã? Quer transformar o teu domingo? Liga já. Liga pra mim. Não, liga pra ele.
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0: 13:01.
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1: É agora 1h15 no seu radinho, você curtiu aí muita música, lógico, propaganda política, né? Tem que voltar aí até acabar, acho que vai ser dia 25 de outubro, não é isso? 24 de outubro, as eleições, né? E vamos que vamos, que o show não pode parar, não.
2: Mas eu disse do...
1: 3239-3602 é o telefone zap zap do sucesso. Então liga pra mim, não liga pra ele, bora curtir o melhor do samba e pagode aqui na sua tropical. Fala comigo, Renato. Tchá, tchá, tchu, tchu, tchu, tchá. Chora, bebê.
3: Boa tarde, Rinaldo Figueiredo. Boa tarde, Domingueira.
1: Bom,
3: aqui é o tchá, tchá do Vila Viana.
1: Tchá, tchá.
3: Queria ouvir Ludmilla, Maliciosa.
1: Oh.
3: Ofereço para a Fiinha, Zana, Rosa, Toninho e Lourdes no São Sebastião. Ok? É isso aí. Ouvir a tropical é bom demais.
1: É uma delícia, tchá, tchá. E eu percebi que o teu som tá nas alturas aí, né? Então avisa os vizinhos, o Domingueira tá no ar, bebê. O melhor do samba e pagode aqui na sua tropical. Quero mandar um beijo também enorme pra Ana Maria, ex-Lagoa Macia. Agora tá na Lagoa Dura, né? Não, tá fácil, não. Fala comigo, alô.
4: Fala comigo?
1: Ô, cremosa, como é que você tá, zaníssima?
4: Nossa, até que enfim, chegou a Margarida.
1: Olha ele aí.
4: Olha ele aí, gente, que alegria.
1: Olha, ele voltou.
4: Ele voltou pra alegria de todos.
1: Olha que loucura.
4: Que alegria, domingo sem você não tem jeito.
1: Ah, credo,
4: tava todo mundo preocupado, perguntando. E eu disse, ele tá bem, logo ele volta.
1: Eu fiz isso pra vocês rezar pra mim, eu tava precisando de reza.
4: Eu tive que rezar pra você vir. Você foi pra muito longe, eu escutei você falando.
1: Você tá maluco, nossa.
4: Foi atrás da Juma.
1: Foi, da Marruá.
4: Eita, mas não achou nada, passou uma Marruá.
1: E voltei pra minha mesmo, tá tudo certo.
4: Aí voltou correndo.
1: Mas você tá bem, Zaninha?
4: Tô muito bem e agora estou mais feliz.
1: Aí eu dou valor, aí sim.
4: Agora eu dou valor, vou ficar junto até as três.
1: Garradinho no radinho, louco pra tomar uma.
4: Mas já estamos tomando.
1: É mesmo?
4: Já estamos tomando.
1: Que inveja.
4: Hoje é dia, hoje pode, amanhã é feriado.
1: Nossa, então, nossa, hoje eu não vou prestar. Hoje eu não vou prestar, não quero nem saber.
4: A sua já está lá, né?
1: Já tá chegando, hoje
4: tá
1: o bicho
4: chegando.
1: Vai pegar. Hoje vai pegar. Mas...
4: hoje...
1: Ô, Zaníssimo, a gente vai sambar o quê, ô, Zaníssimo?
4: Jura?
1: Jura?
4: Jura?
1: Você jura? Tem certeza?
4: Tem, absoluta.
1: Tá no pente pra você, meu anjo. E vai oferecer pra quem?
4: Pra Marilene, que já apareceu, o Matheus...
1: Sim.
4: Pra dona Cota, pra dona Fiinha.
1: Certo.
4: Pra Herô.
1: A Tildes.
4: Pra Herô Tilde, pra minha prima Maria, lá no bairro Santo Antônio. Tá te ouvindo, a Maria?
1: Ô, Maria, você tá boa, Maria.
4: Ela tá, tô até vendo ela toda lá feliz, te ouvindo.
1: Maria, ela só não pode passar na frente, né? Deixa ela lá.
4: Ela já passou pra frente, a Maria.
1: Ela não é fácil, não.
4: Não, pra Meriluce, pra Virgínia, pro Augusto, a doutora Roberta, o João Otávio, que tá te ouvindo também.
1: João, beijo no seu coração.
4: O José Cunha, o soberano.
1: Ah, o soberano.
4: O Tchá-Tchá acabou de participar.
1: Tchá-Tchá, tchu-tchu-tchu-tchá.
4: Carrascais, todo meu bairro São Sebastião.
1: Povo bom.
4: Povo bom e pra mim e pra você.
1: Perfeitamente.
4: Um abraço bem grande.
1: Bem grande. Amanhã é dia das crianças, não ganhei presente nenhum até agora.
4: Olha, o pessoal devia mandar uns latão pra nós.
1: Brincadeira,
4: viu? Listrão.
1: Brincadeira
4: isso.
1: Brincadeira de criança, como é bom. Maravilha. Zanice, um beijo enorme pra você, Deus abençoe sempre. Tava com saudade de você, viu?
4: Eu também, que Deus abençoe nós e que a Nossa Senhora protege nós todos e todo o nosso Brasil.
1: Amém,
4: Amém. Amém. Amanhã é dia. Amanhã é dia da Nossa Senhora. Vamos todo mundo rezar uma Ave Maria, né?
1: Com certeza. E você tá prevendo o futuro aí também, porque a próxima música que ia tocar é Brincadeira de Criança. É isso aí.
4: Olha!
1: É...
4: coincidência.
1: Credo. Ah, credo.
4: Que delícia.
1: Ah, credo. Beleza, então, Zaninha. Um beijo enorme pra você, viu?
4: Outro, tamo junto.
1: Sempre. Beijão, Zana.
4: Sempre, sempre. Beijão.
1: Tchau, tchau.
4: Tchau, tchau.
1: Ela é demais. Fala comigo, Verinha do Bar Coisa Fofa.
5: Reinaldo.
1: Oi.
5: Boa tarde.
1: Boa tarde.
5: Você fez muita falta, viu?
1: Ai, tô fazendo falta.
5: Deixou os pagodes tudo, mas tava bom.
1: Tô fazendo falta.
5: Mas não tava bom, porque você não tava.
1: Falta pra você.
5: Tá bom?
1: Tá bom.
5: Tá?
1: Tá.
5: Então, por favor.
1: Por favor.
5: Põe pra mim.
1: Ah.
5: Como sempre.
1: Envolvença.
5: O envolvença.
1: Aí,
5: arranhão, que é só você que sabe porra. Tá? Ninguém acha nessa rádio.
1: Envolvença.
5: Ó, vou oferecer pra toda criançada amanhã. Vou oferecer só pras crianças.
1: Cadê
5: palavinha,
1: meu presente? Cadê meu presente?
5: Pra todas as crianças, minha bisneta, a outra minha bisneta, outro meu bisneto, não vou guardar os nomes, mas é só os sete.
1: Você nem sabe, né? Mas tá por aí.
5: E pra minha última neta, querida do meu coração, minha filha. Tá?
1: Tá bom.
5: Tereço, o dia das crianças pra eles.
1: Beleza.
5: Tá? Aí você põe pra mim envolver. Um abraço, um beijo pra você, viu?
1: Valeu, Verinha!
5: Envolver tá em Varginha hoje.
1: Você tá enrolada, hein, Verinha, pra comprar presente pra esse tanto de criança. Tem 35 bisnetos, 18 netos, tá doido. O povo gosta de fazer fia aí também. Fala comigo, alô. Alô?
6: Alô?
1: Ô, comilona! Você tá boa?
6: Eu tô só, e você?
1: Bom, bonito e cheiroso.
6: Com certeza, e gostoso.
1: Gostoso, tinha esquecido dessa parte. Você já almoçou?
6: Eu tô almoçando.
1: Cuidado pra você não engasgar, hein, bem.
6: Tá vendo?
1: Tá com o pezinho na areia, tá?
6: Vai um pé na areia hoje, né?
1: Ah, eu sabia que ia. Não pode faltar, né, bebê?
6: Não pode, não.
1: E você vai oferecer esse pezinho pra quem?
6: Eu vou oferecer pra você.
1: Pra mim.
6: Com saudade, né?
1: Você tá com saudade?
6: Uma semana sem falar.
1: Ah, credo. Pelo amor.
6: Ai, credo. Pra Maria Antônia, minha amiga.
1: Beijo pra
6: ela. A Elsa também.
1: A Elsa do Frozen.
6: É, tudo no Peró.
1: Tudo lá.
6: E a Maria Tereza.
1: Certo.
6: E o Marco Antônio, meu sobrinho.
1: Entendi.
6: Tá bom?
1: Beleza,
6: pra todas as crianças, né?
1: É, ué, acabou, não tem mais pra ninguém mais. Acabou.
6: É, então.
1: Beleza, então, bebê.
6: Beleza.
1: Um beijo enorme pra você.
6: Você também.
1: Come bem, papa direitinho, viu? Fica com a barriga cheia, tá?
6: Tá, joia.
1: Beijo pra você. Ei. Tchau, tchau.
6: Tchau, até a próxima.
1: Até a próxima. Ana é comilona, ela é comilona. Ela gosta.
5: Neto é 13 e 7 bisnetos.
1: Neto é 13, entendi. Beleza, então, Verinha, abraço pra você. Nós somando tudo a quanto? Deixa pra lá, não vamos falar de política. Um beijo enorme, 1h24 nesse rádio, hein? Domingão, 11 de outubro. Vocês já estão bebendo? É mesmo?
7: Isso é de tudo.
1: Vocês não têm dó, não? Não, pelo amor de Deus, gente, uai. Ajuda nós aí, ué. Ah, meu Deus. É, não, tô morrendo de sede também. Tem gente do Rio de Janeiro mandando mensagem pra mim diretamente de Volta Redonda. Fala comigo, meu querido Edmar Batista. Só que ele não é primo do do amado não, viu? Ele é só o Edmar Batista.
8: Fala aí, meu grande amigo, Reinaldo, ainda é Figueiredo.
1: Ainda
8: boa
1: é.
8: Boa tarde pra você, ainda. Rapaz.
1: Bom,
8: boa tarde pros seus ouvintes.
1: Obrigado.
8: E aí, como é que você vai?
1: Bonito.
8: Beleza?
1: Olha na foto aí.
8: Passando pra aí, meu filho, deixando um abraço especial pra você.
1: Certo.
8: Um bom feriado, né? Por aqui, Volta Redonda.
1: Que houve? Você se engasgou, o que tem Volta Redonda?
8: Redonda. Ah. Galera já saiu sexta-feira, só volta terça, né? Então pra vocês aí também deve ser a mesma coisa.
1: Ah, pô, vai.
8: Mas deixando aí, meu filho, um abraço pra você especial e família, lá pro Dona Rosa e Manoel, tá bom?
1: Beleza.
8: Meu amigo, vê se você tem nesse baú aí alguma coisa do arte popular, manda pra nós aí, tá bom?
1: Beleza.
8: Receba aí, meu filho, um abraço da galera de Volta Redonda.
1: Um abraço, tá bom? Pra você.
8: Boa programação pra você, bom feriado.
1: Pra nós.
8: Passo mesmo, mas apareceu, tá bom, isso é que é importante. Um abraço, meu filho, com Deus. Boa tarde, abençoado pra você, pra todos os ouvintes aí.
1: Pra todos nós. Um grande abraço, Edmar. Edmar, vou colocar pra você temporal, porque de vez em quando dá uma chuva dessa aí em Volta Redonda, né? Temporal com arte popular daqui a pouquinho. Então aumenta o volume do seu rádio, gente. Bora curtir o melhor do samba e pagode aqui na sua tropical. Agora, 1:25. Você tá doido.
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1: 14 horas e 1 minuto. 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
3: 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Mas lembrando que eles estão de folga, hein? Só volta terça-feira. Calma o coração. Guarda o dinheiro aí pra você gastar depois, beleza? 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
1: Ufa! Agora 2h19, domingão 11 de outubro, amanhã é feriado. Hoje é dia de não prestar.
2: Vou pedir pra você tomar.
1: Eu também vou, gente. 2h19, dá tempo de participar, de ligar. 3239-3602. 3239-3602 é o telefone e o zap zap do sucesso. Então, liga pra mim. Não, liga pra ele. Bora curtir, bora sambar, bora pagodear, bora ser feliz. Então aumenta o volume do seu rádio, que vem aí Grau de Maluca.
3: Guilherme Benuto, menos é mais.
4: Matheus Fernandes.

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2: 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Agora 2h44.
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2: É, meu povo, agora duas passa rápido, né, gente? Mas tem participação, povo bom. Fala comigo, Marzo Citerapitia. Chora, bebê.
3: Ô, Saideira, boa tarde. Fala comigo, abençoado. Fala. É o Marcio do Sítio Terapitia. Agora é Terapitia Limpezas Urbanas. E eu não acredito não, Charlene. Ô, Saideira, esses dias a minha internet tava com TPM, tava pronta pra morrer.
2: É mesmo?
3: Toca um modão pra nós aí, qualquer um do Pio Box. Modão. E tenha o bom. Boa tarde, abençoada. Tchau, obrigado. Eu não acredito não, Charlene. Ô, Saideira, desde sexta-feira que eu estou lavando o pescoço por dentro com o suco da confusão e fazendo um CPF, cachaça, picanha e fumaça, pelo amor do pé do frango assado.
2: Valeu, Márcio do Citerapia. Ele pediu Pio Box, eu já vou pôr papo de jacaré. Viu? Papo de jacaré pra você, mas não é esse aqui não, é outro jacaré, vai.
4: Boa tarde, Domingueira. É boa tarde, caramba. Ouvinte. Domingo abençoado, e vamos que vamos.
2: Aonde?
4: As palavras, né? Tá na hora, né?
2: Na hora.
4: Mas vamos pros ouvintes, tiver na sintonia aí. Aquele pagode pra nós do Raça Negra, qualquer uma deles aí.
2: Onde?
4: Se não tocou, se tocou, pode ser qualquer outro aí. Tá na fila, tá? Tchau, obrigado.
2: Falou, coloquei pra você, jaca. Cheia de manista. Olha ele aí, Mercinho. Fala comigo.
5: Boa tarde, meu amigo Reinaldo Figueiredo.
2: Bom,
5: meu. Meu amigo Reinaldo Figueiredo, o homem parece o Panda.
2: É igual, é igual.
5: Parece que você tá sumido.
2: Não tô não, impressão
5: tua. Domingo passado, um domingo aí, parece que você não tava. Ô, homem, manda uma música pra nós aí do Alexandre Pires aí. Só por um momento.
2: Rapaz, essa
5: vai encerrar o finalzinho aí do Domingueira.
2: Não, eu vou colocar a música pra você.
5: Ouvir a Tropical é bom demais. Fui!
2: Mercinho, eu vou colocar a música pra você chorar, viu? Usted se me levou la vida. Hã? Usted se me levou la vida. É, aí você vai abraçar a patroa aí, vai chorar, vai fazer de tudo. Fala comigo, alô!
6: Fala comigo!
2: Vai, credo!
6: Credo.
2: O que é que houve?
6: Olha, saudade é grande, o programa é muito bom, a alegria é muito grande.
2: Agora eu entendi.
6: O programa bom tem que ter bis, tem que ter repeteco.
2: É mesmo?
6: É mesmo. Bota um stand-by pra nós.
2: Eu vou ver se eu consigo, quiser, porque eu coloquei já. Usted me levou a vida com Alexandre Pires, é tipo stand-by.
6: É bom também.
2: É bom, você vai curtir. Se der, eu coloco também stand-by pra
6: der.
2: Você. Beleza?
6: Mas se não der, a gente te perdoa.
2: Não, mas semana que vem vai ser a primeira a se bobear.
6: Não, menino, agora nós temos que correr atrás de você.
2: Agora, pode ficar tranquilo, eu vou sumir de novo, não.
6: De jeito nenhum, você some e a gente te procura.
2: Acha de novo, tá bom demais.
6: A gente não fica sem a programação.
2: Graças a Deus, Ana, graças a Deus.
6: Programa bom demais.
2: É isso, programa bom.
6: É isso, juntinho.
2: Garradinho no radinho.
6: Garradinho até as 3.
2: Com certeza. Melhor, o melhor do samba e pagode pra vocês.
6: Com você.
2: Beleza, Zana, beijo enorme, beijo, fique com Deus e até domingo que vem, se Deus quiser.
6: Até domingo, um abraço grande.
2: Valeu, tchau, tchau.
6: Valeu, tchau, tchau.
2: É a Zana na Tropical, gente. E aproveitar agora, se são 2h48, tem música pra tocar, eu vou me despedir agora, mas lembrando que domingo que vem estaremos aqui novamente.

E aproveitando, né? Amanhã, 12 de outubro, dia de Nossa Senhora Aparecida e dia das crianças. Que Nossa Senhora Aparecida cubra cada lar com o seu manto sagrado, proteja nossas famílias, ilumine nossos caminhos e nos dê força, fé e esperança para seguirmos em frente, mesmo diante das dificuldades. Que sua bênção alcance cada criança, protegendo seus passos, guardando seus sonhos e permitindo que nunca lhe faltem amor, saúde, carinho e oportunidades para construir, com certeza, um futuro melhor. Que toda criança possa crescer cercada de afeto, com um sorriso no rosto e a certeza de que é amada. Que a pureza do coração de uma criança nos ensine a amar sem interesses, perdoar sem guardar mágoas e acreditar que sempre é possível recomeçar. Que Nossa Senhora Aparecida abençoe nossas crianças, conforte os corações das famílias e derrame suas graças sobre todo o nosso Brasil. Um feliz dia de Nossa Senhora Aparecida, um feliz dia das crianças, que Deus, por intercessão de nossa mãezinha, nos conceda um dia repleto de amor, paz e bênçãos. Que Nossa Senhora Aparecida, rogai por nós e por todos e por todas as nossas crianças. Uma excelente semana para cada um de vocês, um excelente feriado. Fiquem todos com Deus e até domingo que vem, se Deus quiser.

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0: Domingueira vai ficando por aqui.
1: Que energia, hein?
0: Mas a energia continua com você. Valeu demais pela audiência. E você já sabe, domingo que vem tem mais Batucada Boa. Tamo junto.
1: Valeu, gente.
2: 15 horas e 3 minutos. 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

Às vezes o mundo só vê o topo da escada, mas Deus, Deus viu cada gota de suor no primeiro degrau. 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
1: Essa música acaba comigo.
2: Muito.

0: 16 horas.
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0: 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Que homenagem bonita, nossa música. Renato, ao seu, dois grandes nomes da nossa música.
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1: A nossa parada de hoje vai ficando por aqui, mas a energia dessa tarde continua com você. Teve sertanejo, teve pagode, teve sequência boa e muita música para deixar o seu dia ainda melhor. Parada obrigatória, o som que combina com o seu domingo.

0: 7 horas.
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0: 17 horas e 59 minutos.
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0: 19h. 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

0: 19:57.
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1: Horas e 56 minutos. 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